0: 94.
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1: 933.

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0: 10:04.
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0: 11.3.
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0: 11:58.
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2: Coração. 12:51.

18:58. 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

1:54. 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

0: 2:52.
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0: 2:52.

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0: 3:51.
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0: 3:52.
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2: Olá, minha gente. Olá, meus amigos. Bom dia, boa tarde, boa noite do Edelson Moura. Para esse povo brasileiro que está ouvindo este programa em várias cidades, em vários lugares, cuidado com os golpes aí, os golpistas estão nos celulares, estão na internet espalhados por todo canto. Cuidado com os perfis falsos que foram descobertos aí, milhões de perfis. Eita, cuidado, viu, gente? É preciso prestar atenção. O mundo tá de cabeça para baixo. É demais, é demais. É tanto picareta, tanta gente picareta espalhado por aí, que a gente tem que tomar todo cuidado. Não tem sossego, não. A marginalidade não dá sossego. Vamos nós começar o programa de hoje? Com Franklin Russo, Charles Help, Zélia Maria, Marcelo Moura, este amigo de vocês, Edelson Moura. Estamos todos nós por aqui. Comece aí, Franklin Russo.

0: Faz barulho aí, Goiânia, saiu, Rodolfo!
1: Fala, Goiânia, Deus abençoe!
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4: A força interior se transforma naquilo de que você mais precisa. Na hora da dificuldade, ela é arrimo, sustentação. Na hora do desassossego, da inquietação, ela é pacificação. Na hora da luta, ela é estímulo, é ação. Na hora da dor, ela é bálsamo. Na hora da incerteza, ela é esperança. No dia a dia, ela é otimismo e paz. Tenha carinho pela sua força interior, pois ela vem de Deus. A força interior, reconhecida e amada, é sua bênção de toda hora. Tenha bons pensamentos, que a força interior aparece. A vida é muito melhor quando você bem usa a sua força interior.

0: Vamos lá, meus amigos, continuamos aqui na apresentação do programa Ligação Nacional. Cadê o nosso povo querido?
1: Oi, Edson, bom dia.
0: Bom dia, boa tarde, boa noite.
1: E tudo bem com vocês?
0: Tudo ótimo.
1: Tudo bem, eu falo daqui de Vanderlei.
0: Olha só que beleza.
1: Bahia,
0: ótimo.
1: Sou Domingas.
0: É. Tudo bom, Domingas?
1: Eu mando um alô pra nós.
0: Sim.
1: Gosto muito do programa do senhor.
0: Obrigado,
1: amo.
0: Muito obrigado.
1: E a hora que eu tô aqui, tô vendo a fala do senhor, tô vendo a fala de Zélia.
0: Certo.
1: Aí me comove, que eu sinto alegria.
0: Sim.
1: Sinto alegria de viver.
0: Que bacana.
1: Mas tá tudo bem, graças a Deus.
0: Que
1: muita
0: coisa
1: chuva.
0: Boa. Bacana demais.
1: Que Deus abençoe o dia do senhor, de Zélia, de
0: obrigado,
1: todos.
0: Obrigado.
1: O povo que trabalha com o senhor.
0: Muito obrigado, minha amiga.
1: Nossa Senhora Aparecida possa cobrir com o manto sagrado.
0: Amém.
1: Vocês todos.
0: Amém, minha amiga. Que coisa boa receber a sua mensagem tão carinhosa. Obrigado, Domingas. Obrigado. Olha, minha amiga, dê um abraço aí em todo o pessoal de Vanderlei, tá bom? Um abraço grande a todos vocês. Vamos oferecer a próxima música para ela.

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2: 4 e 5.
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3: Gente, eu estou recebendo aqui a visita de Diego Valadares, nosso colega do Mundo Sertanejo. Ele que também é cantor, além de radialista. O que mais que você é, Valadares? Cantor, compositor.
4: Jornalista.
3: Né?
4: Compositor. Amigo dos amigos.
3: Esse é o principal, viu?
4: É o principal.
3: Amigo do Edelson Moura.
4: Exatamente.
3: Há muitos anos.
4: Exato.
3: E tá tudo bem com você?
4: Ô, Adelson, graças a Deus, fico feliz, passei por aqui para tomar um café com você e tô muito feliz por estar participando com você aqui no Ligação Nacional e abraçar todos os seus milhões e milhões de ouvintes pelo Brasil inteiro, viu? Nós que estamos no mundo sertanejo todos os dias também, né?
3: E programa que passa em muitas emissoras.
4: Graças a Deus,
3: gosta, né, Deus? A sua comunicação.
4: Um jeito sempre... simples, né, de simples. Falar.
3: Né? Eu sinto falta no seu programa da participação do ouvinte por áudio, entendeu? Que é possível hoje, o Ligação Nacional, ele é assim,
4: exato.
3: É muita gente mandando mensagem, eu sinto falta disso.
4: Quem sabe
3: lá no futuro,
4: exato.
3: Você consiga aplicar isso, né? Vamos ouvir mais uma mensagem aqui pro Mundo Sertanejo.
4: Exato,
3: tal, né? Fica a ideia, eu tô dando a sugestão para você.
4: Sim, inclusive eu escuto você no Ligação Nacional.
3: Sim.
4: Fazendo isso, e eu já recebi áudio de algumas pessoas.
3: Sim.
4: Já coloquei no ar. É porque você não ouviu. Mas eu estou, assim, convidando o pessoal para participar. Realmente,
3: né?
4: Fica muito bacana essa participação, né?
3: Um telefone seu, né? Um telefone que você vai disponibilizar para isso.
4: Exatamente.
3: Para esta finalidade.
4: Isso.
3: Compra um chiquilingue, igual nós temos aqui, porque esse telefone aqui, ele é um chiquilingue, ó.
4: Sim,
3: você sabe o que é chiquilingue?
4: Ah.
3: Um telefone de R$300.
4: Sim.
3: Esse chiquilingue é só para isso, para Charles Help ficar vendo as mensagens das pessoas.
4: Tá certo.
3: E somente com essa finalidade. Realidade.
4: Isso.
3: Então fica aqui a ideia para você também.
4: Maravilha, Deus.
3: Tem um chiquilingue só para isso.
4: Chiquilizado.
3: Só para os ouvintes entrarem em contato com você.
4: Isso.
3: Não é mesmo?
4: Exatamente, Adelson.
3: Mas que tem música nova aí que você gravou agora?
4: O Adelson, eu e Juraci Pereira compomos uma música assim num ritmo bem alegre, dançante, um tema bem meio diferenciado.
3: Sim.
4: Eu tive a honra de gravar essa música com a participação dos nossos amigos Pedro, Paulo e Matheus.
3: Sim.
4: Que é um ritmo bem animado, contagiante, dançante.
3: Sim.
4: Taca pinga nela.
3: Taca.
4: Exato. E nós
3: pinga
4: já
3: nela.
4: Exato. Nós já estamos tocando no mundo sertanejo e muitos amigos das rádios que são afiliados também já estão tocando em suas programações.
3: Ajudando
4: muito
3: você,
4: boa.
3: Né?
4: Taca pinga nela. A história de uma baladeira, de uma galera que está na farra. A festa começa na sexta-feira, vai até no domingo.
3: Uhum.
4: Aí a galera descansa segunda, terça, quarta e quinta, todo mundo na espera.
3: Sim.
4: Na sexta-feira volta tudo de novo.
3: Taca pinga nela.
4: Taca pinga nela.
3: Então vamos ouvir, gente.

0: Ok, minha gente. Vamos continuando aqui com Ligação Nacional. Olha aqui comigo, Diego Valadares.
1: Olha que alegria, né, Deus?
0: Já falou sobre Taca Pinga Nela.
1: Isso.
0: E agora tem uma outra aí, a tal da Potranca.
1: É outra que tá aí bombando,
0: viu? Tome jeito, rapaz.
1: Pois é. Eu recebo tantas mensagens dos amigos aí do Brasil inteiro, os radialistas, né? É. Diego Valadares, sua música virou uma febre aqui na cidade e tal. Lourinha da minissaia branca. Sim. É a Potranca e tal. Os carros de som, as propagandas nas ruas. Eu fico muito feliz, Deus, porque eu sou um cantor sertanejo. Porém, sempre gostei de cantar músicas dançantes também, como Saudade Judia, Cabra Danado, mas o canto também, o romantismo.
0: Sim, sim.
1: Né? Uhum. Então, assim, esse momento aí que o povo está gostando de ir para o show só para dançar, não para curtir música romântica, mas, claro, o romantismo não sai de moda, né? Amado Batista, Zezé, esses caras fazem os shows mais românticos. Porém, a galera tá gostando muito de dançar, né, Deus?
0: É verdade.
1: E eu tô entrando nessa vibe aí, tá dando certo.
0: Tem um grupo que cantou uma música aí no TikTok que tá estourada. E o sucesso da música, eu já captei a história dela.
1: É.
0: Porque ela é uma música de uma letra romântica. É, o som é muito original, porque é o som, assim, de festa de interior, né?
1: Sim.
0: Se ela não voltar, cadê? Só ela não voltar. Eu sei que é um negócio mais ou menos assim.
1: É.
0: Mas é um som de lata.
1: Uhum.
0: E o sucesso tá aí. A originalidade, é a simplicidade, né, das coisas.
1: Exato.
0: E o povo gosta das coisas simples.
1: Exato. No meu show eu canto o modão, os clássicos sertanejos, canto modão, apaixonado, romântico. E partindo para esse lado dançante aí, né?
0: Entendi.
1: É o bailão sertanejo, é o forró, é o pisadinho, é tudo.
0: Tá certo.
1: Né,
0: Valadares, muito obrigado aí pela sua
1: obrigado
0: presença,
1: você, meu
0: viu? Obrigado, sucesso no mundo sertanejo.
1: Amém.
0: Na sua carreira também.
1: Obrigado, né? Deus.
0: E vamos colocar para tocar a música
1: Taca Pinga.
0: Não, rapaz, é a da.
1: Agora a Lourinha da Minissaia Branca.
0: É, a Lourinha da Minissaia Branca.
1: Exatamente.
0: O nome é esse, é?
1: É Lourinha da Minissaia Branca.
0: Da Minissaia Branca.
1: Exato. Edelson, muito obrigado a você.
0: De nada.
1: Que é o nosso diretor-presidente da Central de Produção Rádio Sul de Brasil, com a Zélia Moura.
0: Aqui eu não sou isso, Márcio, rapaz. Eu sou seu amigo, rapaz.
1: É todos da família, o nosso Valdir, que é o nosso editor de programas.
0: Isso, verdade.
1: Todos vocês, agradeço muito e eu fico muito feliz de estar aqui fazendo parte com vocês dessa equipe de sucesso.
0: Tá certo. Lourinha
1: da Minissaia Branca, é pra dançar.
0: E aí, Franklin Russo.

0: 4 e 19.
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2: Olha, do jeito que as coisas estão, do jeito que o mundo se encontra, tanta violência, meu Deus. Eu fico abestalhado de ver na internet o tanto de violência que a gente está vendo acontecer nos dias de hoje. Tem gente agredindo as pessoas no meio da rua, sem que aquela pessoa esteja fazendo nada. Às vezes está passando um pelo outro, o cara mete o sopapo na pessoa. A pessoa está na calçada, não está fazendo nada, está andando na calçada. De repente vem outro andando, parece que com o demônio no corpo, e agride a pessoa do nada, dá um sopapo na cara. Tenho visto muito isso acontecer. É, meus amigos, nós temos que orar bastante, viu? Temos que orar muito, porque é através da oração que Deus vai nos livrando destes acontecimentos, dessas coisas más que estão aí expostas no mundo. Só precisa da gente ver, da gente enxergar o que é que está acontecendo. E é difícil de entender, viu? Muito difícil.

0: carona, eu lembro dela.
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2: E agora, a hora do besteirol. Oi, Zélia.
3: Oi, Edelson.
2: Vamos lá, você tá alegre hoje.
3: Tô, é, hoje eu vou viajar.
2: É, vai pra Anápolis.
3: Vou pra um hotel fazenda.
2: Hotel fazenda em Anápolis.
3: É, vou passar 2 dias lá descansando.
2: Esse, programa aí que a gente vai fazer, porque eu também vou, né? Afinal de contas, eu ainda sou seu marido.
3: É, ainda? Por que? Como assim?
2: Sou seu marido.
3: Porque, né? Você está pretendendo deixar de ser?
2: Não vou, não é pretendendo deixar de ser. Porque ninguém sabe o dia de amanhã. Vai que amanhã eu bato a caçuleta.
3: Não, Edelson.
2: Se eu bater a caçuleta, eu...
3: Olha, eu não gosto de falar disso, você
2: então,
3: sabe,
2: vamos,
3: né?
2: Vamos lá.
3: Vamos falar da vida.
2: Vamos.
3: A vida é linda.
2: Então, vamos lá para esse passeio de velho, que é um passeio de velho.
3: Não, Edelson, nós vamos descansar, vai ter cantoria, você vai levar o violão.
2: Sim.
3: Nós vamos cantar à noite, fazer uma serenata. Vai ser muito bom.
2: Tá bom, pode ser.
3: Eu só tenho que escrever as letras tudo, né?
2: É porque
3: você não lembra letra de música nenhuma.
2: É, não, lembrar eu lembro, eu não sei a letra completa, mas um pedaço.
3: O refrão, né?
2: É.
3: Mas só o refrão não vale.
2: Vamos nós então?
3: É, o que que a vaca come?
2: Capim.
3: Sério?
2: Milho.
3: Soja. Não, é só uma coisa. É, o que a vaca come?
2: Capim.
3: Ah, então tá.
2: E o que é que a vaca come?
3: É, não, é, você acertou, é porque o povo fala ração, né?
2: Mas é só isso, a besteira de hoje?
3: É só, é uma besteira, né? Porque besteira. Eu tô empolgada com a minha viagem e falei,
2: vou pegar qualquer coisa aqui.
3: Aqui,
2: né?
3: É.
2: Tá certo.
3: Aí.
2: Você tá parecendo a inteligência artificial.
3: Sério?
2: É.
3: Mas a inteligência artificial fala diferente.
2: Fala,
3: ela fala, o que a vaca come?
2: É, tá certo.
3: Ela fala durinho, né? Você já viu?
2: É.
3: O pessoal pega dessas inteligências artificiais aí. Outro dia eu tava olhando um político qualquer lá que eles pegaram, né? Que eu não vou falar o nome pra não ficar fazendo propaganda pra político também, né? E aí eu falei, gente, não tá vendo que não é o cara falando?
2: É, mas a voz.
3: Ele fala assim, bem. Não, a voz é a dele, o tom, o timbre, tudo.
2: Mas
3: que
2: aí
3: eles
2: a
3: pegam,
2: fala fica
3: mas
2: meio
3: a fala fica,
2: né?
3: É, fica
2: é meio
3: assim.
2: Robô.
3: Fica assim, você vai fazer isso assim.
2: É,
3: não é,
2: não é original.
3: Sabe, o povo não tem o que inventar, né?
2: Tchau, Zélia.
3: Tchau, Edelson.
2: Alô, minha cidade querida de Itaiobeiras. Tem mensagem chegando aí de vocês.
4: Bom dia, Adelson Moura. Gostaria se você pudesse passar para mim a música de Amado Batista,
2: Bom
4: Se
2: dia.
4: For por Amor.
2: Certo.
4: Quem está falando aqui é Maria de Itaiobeiras, Minas Gerais.
2: Que bacana, amiga.
4: Sou fã das músicas de Amado Batista. Todos os dias estou ouvindo. Obrigado. Você puder passar para mim?
2: Claro, minha amiga, que eu vou passar. Meu bom dia para você também, Maria. Bom dia, boa tarde, boa noite a todos desta querida cidade de Itaiobeiras, Minas Gerais. Essa semana quase que eu ia em Minas. Meu compadre me chamou para ir lá em Carmo do Paranaíba. Quase que eu ia. Mas aí eu fui ver minhas responsabilidades aqui, aí não dava para ir, né? Mas ainda eu irei nos próximos dias, se Deus quiser. Vamos tocar para nossa querida Maria, lá de Itaiobeiras, Amado Batista, Se Não For Por Amor.

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1: 4:32.
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Coloque aí no seu celular o número do Edelson Moura. Coloque o nosso WhatsApp aí, anote, por favor. Não custa nada. Você tem o contato de tanta gente, tantas pessoas, coloca o meu também. O que é que custa, né, Charles Elpe? Não custa nada colocar meu número aí na sua agenda. Quando quiser mandar uma mensagem para nós aqui, vamos ficar contentes, satisfeitos de receber a sua mensagem. Anote aí, viu, gente? Vamos lá. 61 99936 9557. 61 99936 9557. Eu quero mandar um abraço aqui aos meus queridos ouvintes lá da Rádio Beira Rio FM, do nosso querido Thales Oliveira. É uma rádio que vem ganhando distância, ele vem esparramando o aplicativo para que as pessoas possam escutar a cidade de Beira Rio, no estado da Bahia.

é demais. Charles Help hoje chegou aqui parecendo um calango molhado. Aliás, calango molhado não, um rato molhado. Diz ele que tomou banho pra vir pra cá pra trabalhar. O Soim, que é um amigo dele lá do Boteco do Samuel, olha o nome, Soim. O Soim falou que ele não toma banho não, ele só abre o chuveiro e molha a cabeça. Não sou eu que estou dizendo, meu amigo. Eu não tô anarquizando você, não sou eu. É o Soim que falou, não sou eu não. Eu tô só comentando aqui, não precisa ficar nervoso não. Vamos agora, meus amigos, trazer no Ligação Nacional a Hora da Velharada. É pra recordar, viu? É, matar a saudade do passado.

0: Pena, mas nós temos que ir embora, meus amigos. Muito obrigado a todos vocês pela audiência no programa de hoje. Foi bom demais a conta ficar por aqui. Até o nosso novo encontro, querendo Deus, e ele vai querer, que Deus é bom, Deus é maravilhoso. Se você não sabe disso, fique sabendo agora. Até lá, gente!
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1: 4:45. 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
0: 4h50.
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Uma satisfação muito grande, estamos aqui mais uma vez, eu, Charles Elp, Franklin Russo, a nossa equipe aqui de trabalho, para levar essas músicas lindas e encantadoras do maior ídolo popular do Brasil, Amado Batista. A primeira de hoje é essa aqui, ó, E Eu Chorei.

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1: É por aqui que nós vamos dando continuidade ao nosso programa, Amado Batista. Ela está chegando, a nossa comentarista, a nossa repórter, a nossa amiga, a nossa ouvinte especial de Teresina, no Piauí. Alô?
2: Nelson Moura, toca uma música bem romântica pra mim, do Amado Batista.
1: Certo.
2: Quero você.
1: Quero você.
2: Quero você, todinha pra mim.
1: Pois não, pois não.
2: Toca essa música pra mim, Nelson Moura.
1: Vou tocar, com certeza.
2: Meu amor, não se esqueça de mim.
1: Certo.
2: Por favor, diga que sim.
1: Isso.
2: Não consigo esquecer você.
1: Sim.
2: Ouça o meu bem.
1: Que eu vou lhe dizer. Quero você.
2: Toca essa música pra mim, Nelson Moura.
1: Claro que
2: tchau,
1: sim.
2: Tchau, Nelson Moura.
1: Tá bom, tchau, minha amiga. É lá de Teresina, Dona Maria Emília. Quero você, canta.

0: Por aqui neste horário, só músicas do Amado Batista, os grandes sucessos deste grande astro. É o programa de maior audiência em todo o Brasil com Edelson Moura. Esse locutor que vos fala. Oi. É ele.
1: Boa tarde.
0: Baixa o volume do rádio, meu filho. Oi, gente, não vai dar pra ouvir a voz do homem. Ele gravou com a... É o Chico, Chico Sabino. Ô, Chico, que é isso, rapaz? Aprende, moço. Baixa o volume do rádio quando for gravar áudio para o Edelson Moura. Ninguém escuta, olha aí, ó. Ó. Tá vendo? Ô, trem. Vamos ouvir a música Princesa.

0: programa Energia do Dia a Dia apresenta Passando Roupa e Economizando.
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5: 5:07.

Proclame a saúde. Sinta a poderosa energia da saúde percorrendo todo o seu ser, da ponta dos pés aos fios de cabelo da cabeça, entrando pela sua alma. Não dê abrigo aos pensamentos de decadência, insucesso, doença, negatividades. Defenda a saúde. Quando aparecem os assuntos tristes, evite que continuem, pois atraem enfermidades. Mude o rumo da conversação para assuntos de otimismo, esperança, alegria, vida plena. Na cabeça está a saúde. A saúde vem quando você se acredita com ela. Já dizia o velho deitado. Essa é a nossa mensagem de hoje aqui no programa do Amado Batista. Vamos trazer agora mais uma música. Hospício.

Continue ligado, aqui só música boa, só os grandes sucessos do Amado Batista. Tem uma mensagem escrita pelo meu amigo Cícero, todo dia, escutamos vocês por aqui, Jaboatão dos Guararapes, Pernambuco, Rádio Esperança, aqui passa às 16 horas. Parabéns, Edelson Moura, você é o melhor. Eita, cabra bom. Obrigado, Cícero. Obrigado, Jaboatão dos Guararapes, Pernambuco. Muito legal receber as mensagens aí de vocês, tá bom? Vão sempre enviando mais e mais mensagens aqui para o Edelson Moura, que ele fica muito feliz. E vamos cantar Quarto de Mansão.

0: mesmo. O programa líder de audiência é este aqui. Programa do Amado Batista. Alô?
1: Alô, Edson Moura.
0: Oi.
1: Bom dia, boa tarde, boa noite.
0: Bom dia, boa tarde, boa noite.
1: Aqui é Edmilson de Floresta.
0: Ô, Edmilson. Diga lá, meu amigo.
1: Certa olhada.
0: Bacana demais.
1: Seu fã número um.
0: Obrigado, Edmilson.
1: Me acorda aqui todo dia de manhã pra curtir seu
0: certo.
1: Programa.
0: Que coisa boa.
1: Programa,
0: né?
1: Bacana.
0: Valeu, valeu, meu amigo Edmilson. Valeu, muito obrigado aí, viu? É bom sempre contar com o carinho, com a amabilidade dos nossos ouvintes. Quem é que não gosta, né? Quem é que não gosta de ser bem tratado, bem recebido? Oh, coisa boa! Vai pra você, Edmilson, e pra todos de Floresta. Paixão de Genivaldo.

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2: 5:20.
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4: Não adianta reclamar, não adianta fofocar, aqui é Edelson Moura no ar.
5: Oi, Edelson Moura.
4: Oi,
5: boa tarde.
4: Boa tarde.
5: Bom dia, boa tarde, boa noite.
4: Bom dia, boa tarde, boa
5: aqui
4: noite.
5: Aqui é a Idalina de Cerejeiras Rondônia.
4: Oi, Idalina.
5: Tô mandando esse áudio pedindo uma música com Amado Batista.
4: Sim.
5: Larga tudo e vem correndo.
4: Certo.
5: Ofereço aí pra vocês, pra todas as pessoas que estiver ouvindo.
4: Uhum.
5: E pelos locutores da rádio Ondas Verde.
4: Certo.
5: E todas as minhas amigas de Cerejeira que estiver ouvindo, né?
4: Uhum. Certo.
5: E por hoje é só.
4: Uhum.
5: Bom dia, boa tarde, boa noite.
4: Bom
5: fica
4: dia.
5: Todos com Deus.
4: Boa tarde, boa noite. Fica com Deus você também, Dalina. Seja portadora de um abraço grandioso do Edelson Moura, nesse povo bacana que eu gosto muito. Uma hora ainda vou aí, viu? Tomar um cafezinho com vocês. Larga tudo e vem correndo.

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2: 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É o programa Amado Batista. São mais de 800 emissoras de rádio em todo o Brasil, retransmitindo esta voz que vos fala. Edelson Moura, o maior lecutor que tem. 1,90m.
3: Eita, lasqueira. Edelson Moura, boa noite.
2: Oi, boa noite.
3: Sou a Maria do Carmo, daqui de Cerejeira.
2: Oi, Maria.
3: Eu liguei, liguei na, nesse zap aí, mas não deu ligação, vocês não atendem?
2: Não atende. Só mensagem.
3: Eu tô bem, graças a Deus.
2: Que legal.
3: Aconteceu um acidente comigo, eu caí, quebrei o joelho e fez uma cirurgia.
2: Vixe.
3: Dia 27 de abril. E deu 18 pontos na minha perna,
2: meu
3: joelho, né? Agora eu tô recuperando. Graças a Deus eu já tô bem melhor.
2: Meu,
3: tá bom?
2: Eu não sabia.
3: Você roda uma música boa pra mim ouvir aí.
2: Com certeza.
3: Tô ouvindo, tá bom?
2: Tá bom, menino.
3: Tchau.
2: Tchau, muito obrigado, viu? Meu abraço, boa recuperação aí. Cuidado, mulher, pra não cair de novo. Cuidado. Nossa Senhora, vamos mandar para ela, vamos mandar para todos de Cerejeira, secretária.

0: Se ligue! Vem aí agora o Valério. O que é que tem a dizer o Valério? Vamos ouvir a voz dele. Fala, Valério. É como diz aquela mensagem. Falo sim.
1: É, Deus, não mais leu a música, não leu mais uma mensagem, um áudio meu. Sim. O que aconteceu, meu amigo?
0: Nossa, Valério.
1: Não ouvi mais falar em meu nome, falando o nome do Valério, de Mato Grosso. Sim. O meu ouvinte. Sim. Tá na escuta, ouvindo o nosso programa.
0: Oh. Esses dias eu atendi você, Valério. Não tem muito tempo. Esses dias eu atendi uma mensagem sua aqui. E tiveram algumas mensagens que eu não tive condições de colocar no ar. Porque quando você grava aí, às vezes você grava com o volume do rádio muito alto. Aí o Charles Help joga tudo fora, não presta para utilizar no programa. Toda vez que você for falar comigo, baixe o volume do rádio para você gravar, tá bom? Vamos lá, vamos mandar essa música aqui pro Valério. Ele está lá curtindo a gente. Seresteiro das Noites.

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Ô, amado Batista, meu amigo velho, vamos cantar mais uma? Vamos! Lembrando de você.

0: Continuidade ao programa do Amado Batista. Vamos falar com mais uma pessoa.
1: Boa tarde, Adelson Moura, tudo bom?
0: Tudo.
1: Aqui é a senhora da saúde de Casa Nova, Bahia.
0: Ô, oh, rapaz.
1: É transmitindo o seu programa pela Flor de Calumbi FM.
0: Isso.
1: Seu Aldo e Nilza Maria, sempre ligado no programa Edelson Moura.
0: Isso.
1: Programa Amado Batista.
0: Sim,
1: o Amado Batista esteve recentemente aqui na nossa cidade, participando da 35ª festa do interior de Casa Nova.
0: Sim.
1: Onde foi sucesso total.
0: Fiquei sabendo.
1: Esse mesmo dia ele participou de um casamento dos ciganos lá em Petrolina.
0: Foi.
1: Foram 3 dias de festa.
0: É.
1: No último dia o Amado Batista fez aquele show que, Ave Maria, sucesso em toda a região,
0: sucesso.
1: Todo mundo comentando. Foi bom demais, viu?
0: Foi.
1: Valeu, Edelson, um abraço, sucesso pra você sempre.
0: Nilza
1: Maria tá mandando um abraço também.
0: Tá certo, meu amigo, muito obrigado, viu? E quero mandar pra vocês aí esta música aqui do Amado Batista, Solidão Sem Fim.

Franklin Russo, pega aí, prepara aquela música chamada Menina. Menina, não me olhe assim, por favor. Menina, eu estou querendo te chamar de flor. Eita, trem! Muito bom. Vamos tocar essa música agora, na hora do quebra-galho. Canta Edelson Moura, Menina!

0: chegado o momento da gente ir embora. Oh, que pena. Obrigado, viu? Se na sua cidade começa agora a seguir o programa Ligação Nacional, espere pelo Edelson Moura só mais um tiquinho, que eu volto já. Mas se vai começar um outro companheiro, espere também por ele, porque vem aí mais um grande sucesso desta rádio maravilhosa. Tchau, Brasil!
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3: 5:50.
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4: 5:58. Estamos chegando.

0: estamos chegando aqui no Clube do Caipirão, defendendo as tradições culturais de nossa terra com grandes sucessos do nosso cancioneiro. Muita música, alegria pra você, que é o melhor ouvinte do mundo. Vamos que vamos!
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0: A sonoplastia do meu irmão companheiro Zé Luquinha, assessoria e produção da Dona Juju. Juntos nós vamos reviver um passado tão vivo e presente na história e na memória de cada um de nós amantes da música sertaneja. Com a proteção de Deus, estamos chegando!

0: Clube do Caipirão, despertando você para mais um dia. Opa, que maravilha, mais uma vez, seja muito bem-vindo, compadre, bem-vinda, compadre, ao nosso Clube do Caipirão, edição especial sempre junto com você. A Juju já foi ajeitar um cafezinho pra nós, o Luquinha tá ali separando mais umas modas, e nós vamos juntos recordando os grandes momentos da nossa música sertaneja, e a moda por aqui não para.
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0: Agora vamos ouvir a primeira história de traição da música sertaneja com Raul Torres e Florencio Cabocla Tereza.
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1: Muito bem, agora vamos tomar um café. Uma das bebidas mais queridas do brasileiro é o cafezão, né? A Juju tá trazendo mais um cafezão pra gente. Um golinho só, Juju. Aí, ó, cafezinho moda sertaneja é tudo de bom.
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1: Quando a música é boa, a gente faz questão de tocar. Presta atenção nessa moda. Ótima sexta, bom dia.

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1: O nosso programa tem como objetivo preservar a cultura caipira e a nossa música sertaneja raiz. Por isso, nós temos alguns parceiros que gostam do nosso projeto e nos dão o apoio cultural para continuarmos firmes nessa jornada.
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1: E o nosso Clube do Caipirão está no ar desde 2008, defendendo a viola, a cultura, as tradições de nossa terra, sempre mantendo firme o melhor do nosso cancioneiro rural e da música tradicional, trazendo desde as raridades, as pioneiras da nossa canção, até mesmo as músicas mais novas, mas sempre dentro do estilão do sertanejo raiz, tradicional e romântico. 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
1: Já já tem mais moda.
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1: E agora vamos com o Momento Saúde com Edelson Moura.
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1: 6:16.
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2: E você que acompanha a nossa programação aqui do Clube do Caipirão, você pode ouvir o programa novamente em nosso canal do YouTube. 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Beleza? 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
1: Agora no Clube do Caipirão, preservação e meio ambiente.
2: Vamos cuidar do nosso meio ambiente.
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2: 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É isso aí. Vamos cuidar do meio em que vivemos. 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
1: Muito bem, uma pausa ligeira, daqui a pouquinho tem Humor Caipira com o Barnabé, hein?
2: Ô, Caipirão, toca uma daquela de arrancar pica-pau do oco aí pros ouvintes. Aqui só toca modão. E tem piada também, ué. Daqui a pouco eu vou contar mais uma.
1: Opa, daqui a pouquinho, então continue com a gente.
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0: 6:32. 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
1: Já estamos de volta com o Clube do Caipirão, maior programa sertanejo raiz do rádio.
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1: A noite do nosso amor. Vamos ouvir com Roberto e Leirinho.

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1: Vamos com o Minuto do Caminhão, para você que tá na rodagem, tá no trecho, cruzando as estradas do nosso Brasil.
2: O casamento mais famoso da indústria de caminhões completa um século em 2024. Hoje vamos relembrar a união da Mercedes e Benz. Seus dois fundadores, os alemães Gottlieb Daimler e Carl Benz, são considerados os inventores dos primeiros carros funcionais em 1886. 10 anos depois, em 1896, Daimler foi além. Pegou um carroção de madeira e instalou seu motor. Criou o primeiro caminhão do mundo. Benz também deu uma contribuição valiosa para os veículos pesados. Lançou o primeiro bruto a diesel, o modelo 5K3, chegou em 1923. A história da marca Mercedes é outra curiosidade. Foi criada em 1900 por Emil Jelinek, importador da Daimler, para homenagear sua filha. Depois da Primeira Guerra Mundial, que durou de 1914 até 1918, a Alemanha atravessou uma crise profunda e várias empresas se uniram. A Daimler e a Benz assinaram um acordo de cooperação em 1º de maio de 1924. A fusão completa aconteceu em 28 de junho de 1926. Desde então, muitos milhões de veículos, com o brasão e a estrela da Mercedes-Benz, passaram a rodar por todos os países do mundo. Aqui no Brasil, a montagem local dos caminhões da marca começou em 1950. A fábrica de São Bernardo do Campo foi inaugurada em 1956. Quer saber mais sobre o mundo dos pesados? Aqui todo dia tem novidade para você.
1: São as dicas para os amigos da estrada. Você que tá na boleia do bruto, obrigado pela carona. Lembrando que o Clube do Caipirão é o limite aí do seu rádio.
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1: Ótima manhã, bom dia.

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2: É só música boa, tem na programação pra você, que é o nosso melhor ouvinte, nosso parceiro. Obrigado pela sua companhia.
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2: Muito bem, vamos agora com o Momento Saúde com Edelson Moura.
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1: 6:51.
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2: 72.
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0: modão, grande sucesso, a gente ouviu, ainda tem muita música boa pra gente curtir.
1: Bom dia pra vocês tudo.
0: Muito bem, tá na hora de tomar aquele cafezão agora, hein? Vamos tomar um café? Ô, compadre, você vira, comadre? Um golinho só, Juju. Aí, ó, cafezinho é sempre bem-vindo.
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0: Deixando você logo cedo muito bem informado aqui no Clube do Caipirão, vamos com as notícias do agronegócio e, ó, o relatório Radar Macroeconômico, elaborado pelo Departamento Econômico da FAESP, Federação da Agricultura e Pecuária do Estado de São Paulo, aponta um desaceleramento da atividade econômica em grande parte associada à política monetária restritiva e a um cenário fiscal desafiador. Apesar disso, o mercado de trabalho permaneceu aquecido ao longo do ano passado, com as principais atividades econômicas situando-se em patamares recordes da série histórica iniciada em 2012. Informações do agro é aqui no Clube do Caipirão.
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1: Falando bem, isso, Caipirão! Meu amigo, minha amiga, você que ouve o nosso programa porque gosta da tradição caipira e do sucesso da nossa música sertaneja tradicional, devido vários pedidos, nós montamos um pendrive de modão do Clube do Caipirão com essas canções que você ouve aqui no programa. Tá interessado? Manda mensagem no WhatsApp, DDD 18 99643 1387. Pendrive de modão do Clube do Caipirão, só classiqueira, hein? 18 99643 1387, 18 99643 1387.
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1: Eu vou ali e já volto.
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5: 7:20.
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2: É o Clube do Caipirão abrindo o baú com Belmonte e Amaraí, a clássica saudade.

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1: E hoje, nas histórias e canções da música sertaneja, vamos conhecer um pouco da história do menino da tábua, né? O Antônio Marcelino, ele nasceu em 1900 e faleceu em 1945. Uma figura emblemática na religiosidade popular. Ele nasceu na zona rural de Maracaí, no interior de São Paulo, ali na região de Assis, e sofria de uma grave deficiência física que impedia o seu crescimento e locomoção. Ele passou seus 45 anos de vida deitado em uma tábua de lavar roupas de madeira, onde ele se alimentava e dormia. Ele teve a fama de milagreiro, né? Embora não seja reconhecido oficialmente pela Igreja Católica, o menino da tábua ganhou a fama de milagreiro ainda em vida. Relatos populares afirmam que ele consumia apenas leite e água e que não apresentava sinais de envelhecimento. A história foi eternizada pela música O Menino da Tábua, depois Os Milagres do Menino da Tábua, gravada pela dupla Pardinho e Pardal. Existe um evento na cidade de Maracaí que celebra anualmente a festa do Menino da Tábua e costuma ocorrer no último final de semana de agosto. Vamos ouvir com Pardinho e Pardal, de 1978, O Menino da Tábua. Música.

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1: Vamos com o momento Saúde com Beleza com Edelson Moura.
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8: 7h38.
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1: É o Clube do Caipirão pelo rádio, pela internet. O negócio é defender as tradições de nossa terra com as músicas que marcaram época. Bom dia!
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1: Agora vamos ouvir Thales e Thiago, eles que pegam bem o estilão na dupla Milionários Henrico, dupla nova. Vamos ouvir Vida de Caboclo.

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1: Com muita alegria, bom dia.
2: Bom dia pra vocês tudo.
1: Ô, compadre, como agora eu vou convidar você pra tomar um café comigo. Chega mais. Ô, Júlio, põe um cafezão pro compadre, pra comadre aí, ó. Eita, cafezinho bom, hein?
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1: Agora no jeito, rédeas do possante, Ana Castela e a nossa rainha dos caminhoneiros.

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1: 7:57.
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7: 8:05.
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9: Meus amigos queridos, estamos chegando mais uma vez com o nosso programaço Mundo Sertanejo. Este programa que é meu, é seu, é nosso. Já está no ar, muita música a partir de agora no seu rádio, viu? A todos que já estão ligados em nossas rádios parceiros, muito obrigado, viu? O Brasil inteiro ouve Mundo Sertanejo. São mais de 5 mil rádios afiliadas à nossa central de produção, que exibe todos os nossos programas gerados diretamente aqui da Rádio Estúdio Brasil. Que nós temos como diretor o Edelson Moura, a Zélia Moura, a direção artística, toda a equipe, nosso Valdir, editor de programas, todos vocês, enfim, muito obrigado, viu? A nossa equipe aqui da Central de Produção Rádio Estúdio Brasil. Gustavo Lima canta abrindo o programa com a participação de Jorge Matheus, inventor dos amores.

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1: Muito bem, muito bem. Ouvimos aí, ó, um dos primeiros sucessos do Gustavo Lima. Ainda nos anos 2000, né? Mais ou menos 2007, mais ou menos, né? Foi esse grande sucesso, Gustavo Lima, 2007, 2008. Foi um grande sucesso. De lá pra cá, só sucesso, né? Gustavo Lima. Ele se tornou aí o embaixador, né? E quando ele morava em Brasília, ele deu muita canja com Diego Valadares nos shows, né? Ele era bem novinho ainda e cantava com a gente por ali nas noitadas, era muito bom. Sempre foi um grande talento, Gustavo Lima, parabéns. Galera, chama Diego Valadares no Instagram, Diego Valadares Oficial no Instagram. Lá tem vídeos, clipes, muito conteúdo bacana. Tem um contato para show, né? Que é o 619-9973-0555. Diego Valadares aí na sua cidade. Diego Valadares e banda. Um abraço a todos vocês, viu? Simone Mendes canta Saudade Proibida. Simone!

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1: Muito bem, muito bem. Ouvimos aí esse grande sucesso dessa cantora que realmente conquistou o Brasil, mesmo carreira solo. Ela conquistou realmente o Brasil cantando bonito. Simone Mendes cantou pra nós, viu? Ô Solange Rosa, Solange Rosa, cuidando do fã-clube do Diego Valadares, aí em Nova Matrona, Minas Gerais, ligada na Rádio Cultura FM. Beijo pra você, minha querida, obrigado pelo carinho, viu? Vamos até Colinas, Maranhão. Colinas, Maranhão, 6 horas da manhã, estamos no ar com o nosso programa pela Rádio Cidade FM, logo depois do Fala Gil. Um abraço, Maurício Nascimento, todos vocês aí, muito obrigado, viu? Ô Adriano, publicidade, cabra danado. Vamos em frente, Leonardo Campos.

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5: 8h20.
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6: Maravilha, maravilha, Mundo Sertanejo está no ar. São Raimundo das Mangabeiras está dando Maranhão, Rádio Rio Neves FM e Andrew Souza também já tocando o sucesso aí do Diego Valadares. Todos vocês, radialistas do Brasil inteiro, aí diretores, artísticos, enfim, todos vocês, vamos tocar também um novo sucesso aí do nosso querido amigo Carlos Silva, que esteve com a gente na última segunda-feira, aí na sua grade programação normal, viu? Ligando a Cobrar é o sucesso do Carlos Silva. Você pode baixar aí nas plataformas e também baixar diretamente do programa e tocar na sua programação. Carlos Silva estourando pelo Brasil com a música Ligando a Cobrar. Agora nós vamos ouvir Bruno e Marrone. Deixa.

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1: Muito bem, muito bem. Mundo Sertanejo está no ar. Chama no Instagram, Diego Valadares Oficial. Tem muito conteúdo bacana, vídeos, clipes. Tem o link, né, do canal do YouTube e também tem o contato para show do Diego Valadares. Você pode mandar o seu áudio, interagir com o Diego Valadares aqui, viu? É o 619-9973-0555. Mundo Sertanejo é sucesso pelo Brasil e pelo mundo. Um abraço a todos os internautas que ouvem nosso programa, viu? É, através do aplicativo Rádio Estúdio Brasil, você pode baixar o aplicativo no seu celular pelo Play Store, viu? O aplicativo Rádio Estúdio Brasil, e você ouve o Mundo Sertanejo todo dia de segunda a sexta, 8 horas da manhã. É bom demais. Amado Batista canta Folha Seca.

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1: Maravilha, maravilha, Mundo Sertanejo está no ar. Um abraço, Luciano Cantanhede, Rádio Brega Brasil. Aí, no Pará, no município Novo Horizonte, no Pará, exibindo nosso programa com muito sucesso. Também, meu querido amigo Adonai, Rádio Cidade FM em Belém do Pará. É sucesso, audiência, muito obrigado. Minha querida Raimunda, município de Carolina, Fazenda Sete Irmãos, ouvindo o Mundo Sertanejo. A Vanusa, no Estadão da Bahia. A Vanusa, obrigado pelo carinho de sempre, viu? No Estadão da Bahia, Edjalma Magalhães, Rádio Terra FM, Feira da Mata, Estadão da Bahia. Rádio Clube FM, Feira de Santana, Bahia, exibindo o nosso programa com muito sucesso. Um abraço, muito obrigado a todos pelo carinho. Vamos em frente, vamos em frente. Diego Valadares e Pedro Paulo e Matheus cantam Taca Pinga Nela, é o novo sucesso.

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2: Indicadores agropecuários com Diego Brião. Soja.
3: Os contratos futuros de soja com vencimento em agosto registraram queda nos Estados Unidos na quarta-feira. Na Bolsa de Chicago, a cotação era de US$ 11,78 por bushel. Valores no mercado físico no Brasil por saca de 60 quilos. Estado do Mato Grosso, cidade de Rondonópolis, R$ 138,00. Bahia, Luiz Eduardo Magalhães, R$ 127,50. E Santa Catarina, Rio do Sul, R$ 128,00.
2: Boi gordo.
3: Em São Paulo, na B3, os contratos com vencimento em julho eram negociados ao final da quarta a R$ 346,15 por arroba. Houve elevação de 0,03% no dia. Boi à vista no Mato Grosso, em Cuiabá, R$ 314,83 por arroba.
2: Café.
3: Os contratos futuros de café arábica com entrega prevista para setembro terminaram a quarta-feira em Nova York, nos Estados Unidos, em queda. A cotação era de R$ 2.210,87 por saca de 60 quilos. No Brasil, no mercado físico, valores do café arábica, tipo 6, por saca de 60 quilos. Minas Gerais, Varginha, R$ 1.860 e São Paulo, Franca, R$ 1.820.
2: Milho.
3: Valores no mercado físico por saca de 60 quilos. Paraná, Marechal Cândido Rondon, R$ 57,00. Valor em elevação na comparação com a cotação anterior. E Goiás, Rio Verde, R$ 51,00. Em estabilidade.
2: Laranja.
3: Os contratos futuros de suco de laranja com entrega prevista para setembro terminaram a quarta em Nova York e em elevação. A cotação era de US$ 137,95 por libra peso. Valor da laranja pera extra no mercado físico. Minas Gerais, Belo Horizonte, R$ 1,75 por quilo, em estabilidade.
2: Uva.
3: Valores no mercado físico. Rio Grande do Sul, região serrana, tipo Niágara, média semanal R$ 8,00 por quilo, em estabilidade. E Pernambuco, tipo Isabel, preço médio comercial R$ 120,00 por caixa de 18 a 20 quilos, em estabilidade.
2: Algodão.
3: Valores do algodão em pluma, por arroba. Mato Grosso, Sorriso, R$ 128,00 em elevação. E Bahia, região oeste, R$ 136,00 em estabilidade.
2: Cacau.
3: Os contratos futuros de cacau com entrega prevista para setembro terminaram a quarta em Nova York e em elevação. A cotação era de US$ 5.185 por tonelada. Valores do cacau no mercado convencional. Bahia, R$ 295,44 por arroba, em elevação. E Pará, R$ 14,70 por quilo, também em elevação.
2: Indicadores agropecuários, um conteúdo do Grupo Rádio Web. Informação que amplifica conexões.
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5: 8h38.
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6: Aí, ó, ligou a cobrar e ligando a cobrar sempre.
5: Carlos Silva cantou para nós. Ligando a cobrar esse novo sucesso do Carlos Silva, que teve com a gente aqui no programa de segunda-feira, um grande sucesso, os ouvintes estão gostando muito, viu? Graças a Deus. Um abraço, Carlos Silva. Ligando a cobrar, música linda do Carlos Silva, que ele cantou bonito para nós agora, né? Um abraço a todos vocês aí, amigos do Brasil inteiro. Mais uma vez, meu beijo carinhoso para nossa querida... A todos vocês, amigos aí, a Solange Rosa, de Nova Matrona, Minas Gerais. Um abraço, muito obrigado, viu? E a minha querida Socorro Barros, em Petrolina, ligada, ligadaça na Rádio Brasil Sertanejo FM, 6 horas da manhã. Wilson Fernandes, com todos da equipe, muito obrigado, viu? Vamos em frente, Zé Neto e Cristiano cantam Cadeira de Aço.

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1: Muito bem, Mundo Sertanejo é sucesso no Brasil inteiro através de nossas rádios parceiras afiliadas à nossa central de produção. Chama aí no Instagram, arroba Diego Valadares Oficial, no Instagram, no TikTok, no Facebook, no Kawai. E vamos ficando por aqui. Saulo Reis canta, singular. Um abraço a todos, tchau Brasil, bom fim de semana pra todo mundo.

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0: 8h57.
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1: Muito bom dia, 98,5, são 9:08, 9:08, estamos chegando. A partir de agora, trazendo para você mais um programa Show da Manhã, até o meio-dia, amanhã de sexta-feira, hoje, 31 de julho, né? Último dia do mês, aquele abraço para você do outro lado, ouvindo, sintonizado, em casa, na chácara, fazenda, sítio, comércio, onde quer que você esteja. Sexta-feira, signo predominante para o dia de hoje é o signo de Leão, estação do ano inverno. Estamos na quinta semana do mês. Passaram-se 212 dias do ano de 2026. Fase da lua, lua cheia, os fatos que marcam a data. Em 1943, um avião da FAB afundou um submarino alemão. Em 1977, o Brasil e a Argentina fecharam as fronteiras. Em 1965, as primeiras fotos de Marte foram tiradas. Hoje é dia mundial, hoje é dia da campanha do quilo, né? Hoje é dia do cantor e compositor sertanejo também. 99, a gente começa com a Ana Castela.

9:18 na 98,5. Princípio, meio e fim. Grupo Bom Gosto com Jorge Aragão. A música do Carreiro e Capataz, Terceiro Amante. Começamos com Ana Castela e Country Beat, Era Só o Que Me Faltava, né? 9:18, previsões chegando, horóscopo do dia para amanhã de sexta-feira. Vamos conferir aqui a primeira sequência para você do signo de Áries. Touro e Gêmeos, bom dia, Áries. O excesso de estímulos pode dificultar encontrar silêncio para unir a própria intuição. Notícias, conversas ou mudanças de planos podem mexer com seu estado emocional mais do que o esperado. Antes de responder ao mundo, procure entender o que realmente está acontecendo dentro de você. Bom dia para você de Touro. Nem todo grupo continuará fazendo sentido na fase que você está vivendo. Uma amizade, um projeto coletivo, um objetivo para o futuro pode passar por mudanças inesperadas. Em vez de resistir ao povo, pergunte-se quais conexões ainda refletem quem você se tornou. Bom dia para Gêmeos. O desejo de seguir um novo caminho pode entrar em conflito com expectativas externas ou responsabilidades profissionais. Talvez seja preciso atualizar a imagem que você construiu de si mesmo para que sua carreira acompanhe a pessoa que você é hoje. Daqui a pouco eu falo com Câncer, Leão e Virgem.

Bom dia, tá aí a música do Alexandre Pires, Kong com MC Catra, Labirinto, César Menotti e Fabiano, de volta aqui com mais previsões astrais, mais horóscopo do dia. Deixa eu mandar aqui um alô bom dia pro Josso, lá da Fazenda Pedra Preta, o rádio ligado todos os dias aí. Alô Josso, bom dia para você, também pro Leônidas Amâncio, trabalhando aí firme no batente, bom dia. Bom dia para Câncer, olha só, uma mudança de perspectiva pode acontecer quando você menos espera. Uma conversa, um aprendizado ou até uma opinião silenciosa tem potencial para desmontar antigas crenças. Crescer também significa aceitar que algumas verdades precisam ser substituídas por outras mais amplas. Bom dia para você do signo de Leão. Nem tudo pode ser controle quando a vida pede transformação. Questões ligadas à confiança à intimidade ou aos recursos compartilhados podem trazer surpresas que exigem desapego. Às vezes, perder o controle sobre uma situação é justamente o que permite um recomeço mais autêntico. Bom dia para a Virgem. Um relacionamento pode surpreender ao mostrar um lado que você ainda não conhecia. Mudanças nos planos de alguém próximo ou questões ligadas ao trabalho podem afetar a dinâmica da relação. Em vez de tentar antecipar todas as respostas, cultive conversas abertas e disposição para negociar novos acordos. Daqui a pouco tem as previsões para Libra, Escorpião e Sagitário. Mandar um bom dia aqui para o Abadia, sempre com rádio ligado. A dona Cleusa também aí no povoado de Extrema, né? Vereador e professor Valdir, também o Zé Reis, todos os moradores aí do povoado com rádio ligado aí na Extrema. Bom dia também para o seu Zequinha, dona Coraci, pessoal sempre nos ouve lá no povoado Coqueiro. Bom dia para vocês aí, obrigado pela audiência. 9 horas mais 32.

9h43, meu segredo, Ivete Sangalo. Bom dia, Libra. Horóscopo do dia de volta aqui trazendo a sua mensagem. A rotina pode sair do roteiro, exigindo improviso e flexibilidade. Um compromisso muda, uma tarefa inesperada surge ou um plano precisa ser adaptado. Em vez de lutar contra os imprevistos, procure enxergar quais ajustes podem tornar seu dia a dia mais leve e eficiente. Olá, você de Escorpião, nem sempre o coração segue o planejamento da mente. Um desejo inesperado ou uma mudança na vida afetiva ou uma oportunidade criativa pode tirar você da zona de conforto. O desafio será acolher a novidade sem deixar que a intensidade do mundo conduza todas as escolhas. Olá, você de Sagitário, mudanças no ambiente familiar ou em questões ligadas ao lar podem despertar reações intensas. Talvez seja o momento de perceber que segurança não depende apenas das circunstâncias externas, mas também da forma como você constrói seu próprio senso de pertencimento. Daqui a pouco eu trago as últimas para Capricórnio, Aquário e Peixes.

Uma conversa, uma notícia ou um deslocamento pode mudar completamente sua percepção sobre determinado assunto. Evite responder no calor do momento. Dar um tempo para organizar os pensamentos ajuda você a transformar surpresas em aprendizado. Bom dia para você do signo de Aquário. Questões financeiras ou de autoestima podem passar por oscilações que convidam à inovação. Talvez seja a hora de rever a forma como você administra seus recursos ou reconhece seu próprio valor. O que parece instável hoje pode abrir espaço para soluções mais inteligentes amanhã. Olá, você do signo de Peixes, você pode sentir uma necessidade inesperada de mudar, se posicionar ou romper com uma imagem antiga de si mesmo. Ao mesmo tempo, assuntos familiares ou emocionais pedem acolhimento. A liberdade que você busca começa quando deixa de sustentar versões de si que já não representam sua verdade. Encerrando assim as previsões que voltam na segunda-feira aqui em mais um programa Show da Manhã. Lembrando que daqui a pouquinho eu tenho o Libório Santos trazendo as informações para você ficar muito bem informado.

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0: Luciano Santos, bom dia ouvintes da Nova Dimensão FM e a Seara. Nós estamos de volta de Goiânia com as principais notícias do dia. Polícia Civil faz alerta para os crimes digitais e virtuais. Exportações de carne de frango em Goiás cresceram mais de 40% em julho. Crianças goianas morrem em acidente quando retornavam de viagem de férias. Eu sou Libório Santos, hoje é dia 31 de julho, sexta-feira, e esses são os nossos destaques. Os preços do petróleo voltaram a subir e, como se sabe, o petróleo é o termômetro da economia mundial, né? Por exemplo, uma das preocupações refere-se ao possível aumento do preço do frete e, para se ter uma noção, 65% de toda a movimentação de carga no Brasil acontece através de rodovias. O transporte ferroviário existente no passado foi abandonado no decorrer das décadas. Goiás está diversificando sua pauta de exportações de produtos agropecuários. Claro que a soja e a carne bovina continuam na liderança, mas outros produtos, como a carne de frango, vêm ganhando mercado. No mês de julho, as exportações cresceram mais de 40%, como informa Marcelo Penha, analista do Instituto para o Fortalecimento da Agropecuária Goiana.
1: Julho, nas quatro semanas, né, a gente teve um acumulado aí, um aumento de em torno de 40,7% do montante em relação ao mesmo período do ano passado. Nós embarcamos nas exportações 403 mil toneladas, né, uma média diária de 22,9 mil toneladas. Então, mostrando que o frango veio melhorando sua capacidade de exportação, fazendo com que os produtores de frango do estado de Goiás e do Brasil, de uma forma geral, conseguindo implantar mais frango nas plantas e, ao mesmo tempo, exportando essa carne para, principalmente, para o destino para a Ásia.
2: Esse aumento, principalmente para quais países?
1: A China representou 16%, né, nesse período de julho, Japão 14% e Emirados Árabes Unidos 10%. Então, mostrando que os três aí fazendo o maior volume nas importações de carne de frango do Brasil.
0: A arrecadação de impostos e contribuições federais alcançou 264,437 bilhões de reais em junho, informou a Receita Federal. O montante representa o maior resultado já registrado por mês desde o início da série histórica de 2000 e ficou acima da expectativa do mercado. Em termos reais, descontada a inflação, houve crescimento de 7,72% na comparação com junho de 2025. A cada dia que passa, aumenta a carga de impostos, mas não é o suficiente para resolver o problema da economia que vai mal, pois, segundo os especialistas, o governo gasta muito e gasta mal. Olha, comprovado, o córrego atingido por produtos químicos devido ao acidente com o caminhão da BR-153 em Professor Jamil está contaminado. Já foram encontrados peixes mortos e vários produtores retiram os animais dos pastos para evitar a ingestão de água contaminada. Duas crianças de 1 e 9 anos, filho de um professor da Universidade Federal de Goiás, morreram no acidente numa rodovia no interior de Minas Gerais. A família retornava de uma viagem ao Rio de Janeiro. Olha, cuidar com os chamados crimes virtuais e digitais, viu? É muito comum recebermos ligações como se fossem de agências bancárias com alerta de segurança. Um homem de 74 anos perdeu mais de 200 mil reais num golpe aplicado por uma quadrilha que atuava em Goiás e outros estados. O delegado da Polícia Civil, William Bretz, dá algumas dicas de prevenção.
3: Bom, é muito importante que desconfiemos ao extremo de qualquer tipo de abordagem, se passando por um banco, dizendo que é de tal banco, dizendo que é de tal cartão. Sempre desconfiem e procurem a sua agência bancária. Não forneçam esse tipo de informações ou acessem dispositivos e aplicativos bancários mediante comandos de um suposto auxílio de segurança. Então, o nosso primeiro recado é esse. E tem mais um recado. Você que se aventura a vender sua conta bancária, saiba que você comete crime, tal qual aquele que aplica a fraude em si. E você que vende essa conta, não só comete crime, mas também se expõe muito mais. Naturalmente, você será o primeiro a ser preso, como ocorreu nesse caso. Então, fica o nosso recado de que não venda a sua conta, que vender conta para fins criminosos responderá nas mesmas penas daquele que aplica o golpe.
0: Segundo o delegado, os crimes virtuais e digitais estão crescendo de forma assustadora no país.
3: Nós tivemos a publicação do Anuário Brasileiro de Segurança Pública, que demonstra o crescimento de mais de 430% no número de estelionatos, num comparativo 2018 até agora, e, em paralelo, em contraponto a isso, a diminuição dos roubos, de mais de 50%. Porque a criminalidade, sim, ela migrou para o crime digital e está aí, de alguma forma, abordando a todos nós, a todos os dias. Então, fica, sim, um alerta para toda a população de que tenha esses cuidados redobrados, principalmente com os mais idosos.
0: Em Goiás, no ano passado, foram registrados 5.691 casos de estelionato por meio eletrônico. Eram essas as informações de hoje de Goiânia, informou Libório Santos.
4: 10 e 11.

0: Meio-dia, 10h22. Qual é o andar? É o som do Mica.
1: Aê, ó. Vai pra quebrar o filho, verdade.

Cassumo, música do Diego e Arnaldo, são 10:30. Amor dos Outros, Vitor Fernandes e Toque 10. E ainda Mica, Qual é o Andar? Bom dia.

Sexta-feira, 31 de julho de 2026. Este é o Giro de Notícias. Eu sou Norberto Notari e você acompanha os destaques do momento. Ministro do STF, André Mendonça, atendeu o pedido da Polícia Federal e autorizou a abertura de inquérito para investigar Fábio Luiz Lula da Silva ou Lulinha. A investigação é por suspeita de tráfico de influência no Ministério da Saúde e no Palácio do Planalto. Os investigadores querem saber se Lulinha vendia acesso ao governo federal. Um terremoto de magnitude 5.6 foi registrado próximo da fronteira entre Peru e o Brasil na noite desta quinta. As informações são do Serviço Geológico dos Estados Unidos. O sismo teve profundidade de 145 quilômetros, o que reduz a probabilidade

de danos. Não há informações sobre vítimas. O governo da Espanha afirmou que quase 50 mil migrantes cruzaram para o enclave de Ceuta, no norte da África, vindos do Marrocos. Os dois países reforçaram a cerca fronteiriça no território que pertence à nação europeia a partir de hoje, após as travessias em massa. Pelo menos 19 corpos foram encontrados na água. Morreu hoje o ex-zagueiro Franco Baresi, um dos maiores nomes do futebol italiano. Ele era ídolo do Milan e da seleção. Inclusive, a morte foi anunciada pelo clube rossonero nas redes sociais. Baresi havia feito uma cirurgia em 2025 para a retirada de um nódulo no pulmão e desde então passava por tratamento oncológico. Brasileirão, o Corinthians e o Atlético Paranaense ficaram no empate sem gols. E o Cruzeiro bateu o Curitiba por 1-0 no complemento da 21ª rodada. Pela Sul-Americana, o Grêmio perdeu em casa para o Bolívar por 1-0 e está fora do torneio. O Giro de Notícias é uma produção da Agência Rádio Web. Produção e apresentação, Norberto Notari. Trabalhos técnicos, Mário Melo.

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0: Valeu demais, meu
1: amigo. Valeu, Nando.
0: Obrigado, meu irmão.
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0: Voltamos a mais o Simone Mendes.
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0: Que coisa linda.
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3: Bom dia, bom.

Bom dia, 98-11-51. Finalzinho aqui do programa de hoje, agradecendo a você pelo imenso carinho do rádio ligado. Matheus e Cauã e a música Cronômetro. Guilherme Santiago e Zezé de Camargo aqui no nosso show da manhã. É, prometendo voltar semana que vem, se o nosso bom pai permitir. Bom final de semana a todos, bom almoço, fiquem todos com Deus. Está vindo aí na sequência o programa Fé para Vencer da Igreja Tabernáculo da Fé. Um grande abraço, valeu!

0: 11:56.
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0: Meio-dia.

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Mas nós não recebemos o Espírito do mundo, mas o Espírito que provém de Deus, para que pudéssemos conhecer o que nos é dado gratuitamente por Deus.

agente especial em sua vida. Você não deve dizer tudo o que você vê.

Temos muitos conhecidos em todo o mundo. Milhares e milhares de pessoas ficam nos conhecendo e nós passamos a conhecer durante toda a nossa vida. Agora, além de nossas esposas, de nossos esposos, de nossos familiares, nós temos sempre uma gente especial em nossa vida. Há gente especial em sua vida. Há sempre alguém a quem você dedica mais afeto, gosta de encontrar, gosta de conversar. Mesmo Jesus Cristo separou para si, dentre os 12, 3 para um relacionamento mais particular: Pedro, João e Tiago. E nós temos também aquela gente da nossa preferência, aquele amigo particular. Agora, nós sabemos que há sempre alguém especial em nossa vida. Porém, ninguém pode ser mais especial para você do que Jesus Cristo e sua palavra.

Você não deve dizer tudo o que você vê, muito especialmente das pessoas com quem você se relaciona. É claro que daqueles com quem você convive, tem relacionamento pessoal, você conhece suas fraquezas, deles você conhece tudo o que é bom e tudo o que é mal. Você não deve dizer tudo o que você vê no mundo, lá fora. Há tantas coisas que se vê na natureza, nos céus, nas nuvens, nas árvores, nos animais, nas aves, nos rios, nas montanhas, nas planícies. Tanta coisa boa para se ver, portanto, tanta coisa boa para se falar. Olhe somente para você mesmo e vê se você fala tudo o que você vê em você. Se isso acontecer, se você olhar para si próprio, você vai se sentir pequeno, muito pequeno, talvez até decepcionado. Aí então você dirige seus olhos a Deus. Não deixe que as sombras o envolvam. Isto é, aquilo que você vê nos outros. Entregue sua vida a Deus.

0: Deus vê.
1: Deus te responsabiliza somente por aquilo que Ele te deu. Ele te responsabiliza somente pela posição que Ele te deu. A posição de esposa, de mãe, de pai, de filho, de filha, a posição na qual Deus te colocou, Ele te responsabiliza, não tanto pelo que você vê, até mesmo nos seus amigos especiais, não tanto pelo que você vê nos inimigos, nos pecadores, ou nada por isto, somente por aquilo que Ele te deu, Ele te responsabiliza. Nós somos responsáveis, e Deus tem nos posto aqui para um propósito. Sim, cada pessoa está sob um propósito de Deus. Deus não a trouxe aqui por acaso. E por isto, dá o teu melhor para o Mestre. Dá a tua força, dá o teu valor dentro da tua posição. Põe o vigor da tua alma às ordens do Senhor. Você é responsável por ela, pelo seu destino. Então, você entende que está aqui posto para um propósito. E este propósito é dar o teu melhor para Ele.

Investigue qual é a sua obrigação, qual é o seu dever para com todos, para com tudo aquilo que você vê, para com tudo aquilo que você se relaciona. Qual é a sua obrigação? A sua obrigação talvez seja com seu filho, com sua filha. Não com aquilo que você está tanto se ocupando lá fora. Não com a vida de quem você não tem que responder por ela. Às vezes nós deixamos de lado a nossa obrigação, a nossa responsabilidade, e nos ocupamos e arcamos com aquilo que não é da nossa conta. E falamos, e nos enredamos, e nos transtornamos. Agora, aí você passa a conhecer o motivo e o objetivo de todos os seus olhares, de todos os seus pensamentos, de todas as suas intenções. Você passa realmente a ter toda a sua vida sob controle. Quando você pode realmente conhecer seus motivos e seus objetivos, pelos quais você está se ocupando, pelos quais você está falando, você está pensando, você está agindo. Agora, seria melhor você orar e dizer: nunca me deixes esquecer do teu amor, Jesus. Antes que eu possa me engrandecer, ajuda-me a levar a minha cruz. Lembre-se uma coisa: não são os fracos, não são aqueles que não têm dom algum, que correm o risco de se ensoberbecerem e de criarem motivos e objetivos pelos quais Deus não os responsabilizou. São justamente aqueles ricos em dons, em qualidades, em posição, que se ensoberbecem, que se envaidecem, que correm o grande risco de se engrandecer.

0: Dificilmente Deus pode usar um homem e este homem permanecer humilde, sujeitando-se a si mesmo a Deus. Dificilmente um homem pode se pôr num lugar mais alto e ver as coisas e ter gente especial em sua vida e não dizer tudo o que vê e ser responsável e ficar ali de acordo com a sua predestinação, debaixo do propósito pelo qual Deus o levantou. Mulher, homem, tudo isso deve estar controlado por motivos e objetivos adequados à sua posição para a qual Deus te ordenou. O Senhor te ajude, o Senhor te esforce, o Senhor te encoraje em tudo aquilo que é seu dever, que é sua obrigação. O Senhor te encoraje a vencer o pecado, a salvar a tua própria alma, a cuidar de si mesmo e se sujeitar à sua vontade. O Senhor te ajude agora a levantar-se da cama do egoísmo, da escravidão da vaidade, das prisões da soberba, das jaulas, de tudo que oprime, de tudo que sobrecarrega as mentes dos homens de uma maneira vã. Quando o homem sofre somente por aquilo que lhe compete, ele tem longevidade, ele vive muito tempo. Oh, que Deus te ajude nesse sentido, em nome de Jesus Cristo. Amém.
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0: 12:58.
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0: 1h59.
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7: 2 e 4.

0: Diego Vitor Hugo.
1: Obrigado, Bruno Marrone, por aceitar o convite e cantar essa moda linda com a gente.
2: Alô, menino, sucesso pra vocês.
3: Ô, moçada.
1: Obrigado a vocês, viu?
0: Muito obrigado.
1: Obrigado mesmo.
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0: Muito, muito, muito obrigado!
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1: Chega pra cá, Jorge Matheus!
2: Chega aí,
1: Sorocaba!
3: Ô, filho de Sorocaba!
1: Como é que vocês estão?
4: E aí, meu irmão?

0: 2:31. 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

0: Estamos de volta. Estamos de volta. 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
1: 2:36.

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0: 2h54.
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1: 3:13, uma boa tarde para vocês. Tudo passou por aqui, o som do Vitor e Léo e Milionário José Rico, Estrada Vermelha. Começamos muito bem lá no comecinho do bloco musical com Zezé de Camargo e Luciano, Irmão da Lua, Amigo das Estrelas. Para você uma ótima tarde, boa sexta-feira para todo mundo. Final de semana tão esperado chegou. 31 de julho, hoje é o último dia do mês de julho. Sexta-feira hoje, rapaz. Sextou com S de saudade, sextou com S de saúde. Hoje é dia do cantor e compositor sertanejo. Parabéns aos grandes profissionais que fazem essas lindas canções para nós ouvirmos. Não é verdade isso? Deixamos aqui mandar um forte abraço aos nossos amigos do setor São Pedro, Parque das Nações, Rua da Feira Coberta, Rua da Garagem da Prefeitura, Rua Santo Antônio, Avenida Dino Torres, Avenida Duque de Caxias, Rio de Janeiro, tá conosco. Obrigado pela companhia.
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1: Agora tem Ana Castela e o Guilherme Santiago, Sigo Sofrendo. 3:15. Ótima tarde, vem com nós, meu povo.

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2: 3h25, uma boa tarde para vocês. Tudo vazou por aqui, o som do Mr. Jim até o final. Amado Batista, Borboleta Azul, Ana Castela e o Guilherme Santiago, Sigo Sofrendo. Muito bom. Deixa eu mandar um forte abraço aos nossos amigos internautas, a você que nos ouve pela internet. Agradeço de coração por estar nos ouvindo. Sejam todos bem-vindos mais uma vez à nossa estação. A você que está chegando também na sintonia do seu rádio, nesse momento, bem-vindos à melhor programação do seu rádio goiano. Vem aí mais um intervalo, não toque em seu rádio, é rápido, já tem mais.

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1: 3:26.
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1: 3:33, uma boa tarde. Agora tem um Goiano dos Tomates, Leonardo, Cartas e Flores. E depois tem Péricles, Tudo de Mim, Marília Mendonça, Coração Bandido, participação de Maiara e Maraíza.

0: sofrer.
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Muito bem, senhoras e senhores. 2 minutos, faltando para as 4. Uma boa tarde para vocês. Tudo passou por aqui. O som da Kaline Sampaio. Sou eu. Participação do Thiago Jonathan. Rick Renner, preciso te encontrar. Eduardo Costa, imagina eu. Pichote, nem de graça. Marília Mendonça, a nossa eterna rainha da sofrência. Coração Bandido, participação de Maiara e Maraíza. Só lembrando que daqui a pouquinho já teremos especial com seu artista favorito da semana. Meia hora de sucessos aí com seu artista preferido. Mas isso é muito bom, coisa chique, já é de tradição. Desde 2010, a nossa rádio traz e leva até vocês meia hora de sucesso com o seu artista favorito da semana. Tá certo? Vem aí mais um intervalo, não toquem seu rádio, é coisa rápida. Daqui a pouquinho já tem mais, não saiam daí.

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1: 3:59.
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1: 4:08, uma boa tarde para vocês tudo, a festa continua, não pode parar, sexta-feira hoje, a sexta-feira tão esperada chegou, tá encostada em você. E aí, me conta, tá preparando alguma coisa para este final de semana? Ainda não? Então você não está absolutamente com nada, você tá fraco, rapaz. Não tá preparando aquele churrasquinho com a família, para você ir pra beira do rio, tomar aquela cerveja estupidamente gelada, comer aquela carninha assada com mandioca, não tá preparando isso? Não tá? Então você tá muito fraco. Olha, a partir de agora vamos dar início, começar mais um especial com seu artista favorito da semana. Meia hora de sucessos aí com seu artista favorito da semana, rapaz. Vem sofrer junto comigo, porque olha, sexta-feira é hoje e é claro, quero curtir junto com você, através das ondas do rádio em 98.5. E hoje é com Leandro e Leonardo. Não aprendi a dizer adeus. Entre os grandes sucessos, 4

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1: 4:15, uma boa tarde para vocês tudo. Alô, meu estado de Goiás, alô, Fazenda, Sítio Chacras, nós estamos ao vivaço, agora tem Doce Mistério. Você tá ouvindo, especial com Leandro e Leonardo.

ótima tarde para vocês tudo. 20 minutos, faltando para 5. Uma boa tarde, Leandro e Leonardo. Eu juro. Olha, rapaz. Deixe-me ver quem vai. Opa, não, aliás. Tivemos especial com a dupla Leandro e Leonardo. Agora eu quero falar as músicas que tivemos por aqui. Essa noite foi maravilhosa. Entre tapas e beijos. Em nome do amor. Deixe-me ver o que mais. Desculpe, mas eu vou chorar. Cheiro da maçã. Doce mistério. Cadê você? Não aprendi a dizer adeus. Entre outros sucessos que foram executados aqui no nosso bloco musical. Mas o que é bom dura pouco, mas não fique triste. O especial finaliza por aqui, mas a programação segue normalmente, tocando vários ritmos nesta tarde de sexta-feira. Bom final de semana!

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2: 4:42.
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0: Que é isso, rapaz? Mas que piseiro gostoso! Vocês gostaram? Eu adorei! Olha, o que é bom dura pouco! Você já sabe dessa? O que é bom dura pouco! Deixa eu mandar um forte abraço a todos, saída para o povoado Água Quente, meu amigo Cigano Borracheiro, a esposa e também os netos, mandar um alô pro Alan, o neto do meu amigo Cigano Borracheiro. Bom, deixar também, é claro, registrado e deixar um forte abraço especial a todos aqueles que acompanhou meu programa desde o início, tá comigo aí, vocês é parceiro mesmo de verdade, rapaz, eu gosto dos seis por isso, é. Bom final de semana, vem aí Adelson Moura com o programa Amado Batista, eu volto na semana que vem, na segunda-feira, às 15h. Até lá, meu povo, grande abraço.
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2: 4h54. 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
6: 5 horas.
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9: Olá, minha gente amiga. Olá, ouvintes de todo o Brasil. Nós já estamos aqui com mais um programa do Amado Batista para vocês. O Edelson Moura faz 2 programas. Faz esse aqui e apresenta também o programa Ligação Nacional. Aqui, depois da apresentação deste programa, da nossa Rádio Estúdio Brasil, começa a seguir o programa Ligação Nacional. E assim também em muitas rádios pelo Brasil afora. É uma alegria, uma satisfação muito grande estarmos aqui mais uma vez, eu, Charles Elp, Franklin Russo, a nossa equipe aqui de trabalho, para levar essas músicas lindas e encantadoras do maior ídolo popular do Brasil, Amado Batista. A primeira de hoje é essa aqui, ó. E eu chorei.

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1: É por aqui que nós vamos dando continuidade ao nosso programa, amado Batista. Ela está chegando, a nossa comentarista, a nossa repórter, a nossa amiga, a nossa ouvinte especial de Teresina, no Piauí. Alô?
2: Deus, amor.
1: Oi.
2: Toca uma música aí bem romântica pra mim, do amado Batista.
1: Certo.
2: Quero você.
1: Quero você.
2: Quero você. Tudinha pra mim.
1: Pois não. Pois
2: eu toco essa música pra mim, Deus, amor.
1: Vou tocar, com certeza.
2: Meu amor, não se esqueça de mim.
1: Certo.
2: Por favor, diga que sim.
1: Isso.
2: Não consigo esquecer você.
1: Sim.
2: Ouça o meu bem.
1: Que eu vou lhe dizer. Quero você.
2: Toca essa música pra mim, Deus, amor.
1: Claro que
2: tchau,
1: sim.
2: Tchau, Deus, amor.
1: Tá bom, tchau, minha amiga. É lá de Teresina, Dona Maria Emília. Quero você. Canta.

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Proclame a saúde. Sinta a poderosa energia da saúde percorrendo todo o seu ser, da ponta dos pés aos fios de cabelo da cabeça, entrando pela sua alma. Não dê abrigo aos pensamentos de decadência, insucesso, doença, negatividades. Defenda a saúde. Quando aparecem os assuntos tristes, evite que continuem, pois atraem enfermidades. Mude o rumo da conversação para assuntos de otimismo, esperança, alegria, vida plena. Na cabeça está a saúde. A saúde vem quando você se acredita com ela. Já dizia o véio deitado. Essa é a nossa mensagem de hoje aqui no programa do Amado Batista. Vamos trazer agora mais uma música. Hospício.

Continue ligado, aqui só música boa, só os grandes sucessos do Amado Batista. Tem uma mensagem escrita pelo meu amigo Cícero, todo dia, escutamos vocês por aqui, Jaboatão dos Guararapes, Pernambuco, Rádio Esperança, aqui passa às 16 horas. Parabéns, Edelson Moura. Você é o melhor. Eita, cabra bom. Obrigado, Cícero. Obrigado, Jaboatão dos Guararapes, Pernambuco. Muito legal receber as mensagens aí de vocês, tá bom? Vão sempre enviando mais e mais mensagens aqui para o Edelson Moura, que ele fica muito feliz. E vamos cantar Quarto de Mansão.

0: mesmo. O programa líder de audiência é este aqui. Programa do Amado Batista. Alô?
1: Alô, Ederson Moura.
0: Oi.
1: Bom dia, boa tarde, boa noite.
0: Bom dia, boa tarde, boa noite.
1: Aqui é Edmilson de Floresta.
0: Oi, Edmilson. Diga lá, meu amigo.
1: Uma certa olhada.
0: Bacana demais.
1: Seu fã número um.
0: Obrigado, Edmilson.
1: Me acordo aqui todo dia de manhã pra curtir seu
0: certo.
1: Programa.
0: Que coisa boa.
1: Programa,
0: né?
1: Bacana.
0: Valeu, valeu, meu amigo Edmilson. Valeu, muito obrigado aí, viu? É bom sempre contar com o carinho, com a amabilidade dos nossos ouvintes. Quem é que não gosta, né? Quem é que não gosta de ser bem tratado, bem recebido? Oh, coisa boa! Vai pra você, Edmilson, e pra todos de Floresta. Paixão de Genivaldo.

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3: 5:23.
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5: Não adianta reclamar. Não adianta fofocar. Aqui é Edelson Moura no ar.
6: Oi, Edelson Moura.
5: Oi.
6: Boa tarde.
5: Boa tarde.
6: Bom dia, boa tarde, boa noite.
5: Bom dia, boa tarde, boa noite.
6: Aqui é a Idalina de Cerejeiras Rondônia.
5: Oi, Idalina.
6: Tô mandando esse áudio pedindo uma música com Amado Batista.
5: Sim.
6: Larga tudo e vem correndo.
5: Certo.
6: Ofereço aí pra vocês, pra todas as pessoas que estiver ouvindo.
5: Uhum.
6: E pelos locutores da Rádio Ondas Verde.
5: Certo.
6: E todas as minhas amigas de Cerejeira que estiver ouvindo, né?
5: Uhum. Certo.
6: E por hoje é só.
5: Uhum.
6: Bom dia, boa tarde, boa noite.
5: Bom
6: fica
5: dia.
6: Todos com Deus.
5: Boa tarde, boa noite. Fica com Deus você também, Dalina. Seja portadora de um abraço grandioso do Edelson Moura, nesse povo bacana que eu gosto muito. Uma hora ainda vou aí, viu? Tomar um cafezinho com vocês. Larga tudo e vem correndo.

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2: eu tô aqui, galera, apresentando pra vocês o programa de maior audiência do rádio. É o programa Amado Batista. São mais de 800 emissoras de rádio em todo o Brasil, retransmitindo esta voz que vos fala. É Edelson Moura, o maior lecutor que tem. 1,90m. Eita, Edelson lasqueira.
3: Moura, boa noite.
2: Oi, boa noite.
3: Hein? É. Sou a Maria do Carmo, daqui de Cerejeira.
2: Oi, Maria.
3: Eu liguei, nesse zap aí, mas não deu ligação, vocês não atendem?
2: É, não atende, só mensagem.
3: Eu tô bem, graças a Deus.
2: Que legal.
3: Aconteceu um acidente comigo, eu caí, quebrei o joelho e fiz uma cirurgia, dia 27 de abril. E deu 18 pontos na minha perna,
2: meu joelho,
3: né? Agora eu tô recuperando. Graças a Deus, eu já tô bem melhor.
2: Meu
3: tá
2: Deus.
3: Bom?
2: Eu não sabia.
3: Você roda uma música boa pra me ouvir aí.
2: Com certeza.
3: Tô ouvindo, tá bom?
2: Tá bom, minha irmã.
3: Tchau.
2: Tchau, muito obrigado, viu? Meu abraço, boa recuperação aí. Cuidado, mulher, pra não cair de novo. Cuidado. Nossa Senhora, vamos mandar pra ela, vamos mandar pra todos de Cerejeira, secretária.

0: Se ligue! Vem aí agora o Valério. O que é que tem a dizer o Valério? Vamos ouvir a voz dele. Fala, Valério. É como diz aquela mensagem. Falo sim.
1: Ei, Deus, não mais leu a música. Não leu mais uma mensagem, um áudio meu. Sim. O que aconteceu, meu amigo?
0: Nossa, Valério.
1: Não ouvi mais falar em meu nome, falando o nome do Valério, de Mato Grosso. Sim. O meu ouvinte.
0: Sim.
1: Tá na escuta, ouvindo o nosso programa.
0: Oh. Esses dias eu atendi você, Valério. Não tem muito tempo. Esses dias eu atendi uma mensagem sua aqui. E tiveram algumas mensagens que eu não tive condições de colocar no ar. Porque quando você grava aí, às vezes você grava com o volume do rádio muito alto. Aí o Charles Help joga tudo fora, não presta para utilizar no programa. Toda vez que você for falar comigo, baixe o volume do rádio para você gravar, tá bom? Vamos lá, vamos mandar essa música aqui pro Valério. Ele está lá curtindo a gente. Seresteiro das Noites.

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Ou é aquele que acredita que pode ser um sucesso vendendo alguma coisa, fabricando alguma coisa. 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Ô, amado Batista, meu amigo velho, vamos cantar mais uma? Vamos! Lembrando de você.

0: E dando continuidade ao programa do Amado Batista, vamos falar com mais uma pessoa.
1: Boa tarde, Adelson Moura, tudo bom?
0: Tudo.
1: Aqui é a senhora da saúde de Casa Nova, Bahia.
0: Oh, rapaz.
1: É transmitindo o seu programa pela Flor de Calumbi FM.
0: Isso.
1: Seu Aldir Nilza Maria, sempre ligado no programa Edelson Moura.
0: Isso.
1: Programa Amado Batista.
0: Sim.
1: O Amado Batista esteve recentemente aqui na nossa cidade, participando da 35ª Festa do Interior de Casa Nova.
0: Sim.
1: Onde foi sucesso total.
0: Fiquei sabendo.
1: Esse mesmo dia ele participou de um casamento dos ciganos lá em Petrolina.
0: Foi.
1: Foram 3 dias de festa.
0: É.
1: No último dia o Amado Batista fez aquele show que, Ave Maria, sucesso em toda a região,
0: sucesso.
1: Todo mundo comentando. Foi bom demais, viu?
0: Foi.
1: Valeu, Edelson. Um abraço. Sucesso pra você sempre.
0: Nilza
1: Maria tá mandando um abraço também.
0: Tá certo, meu amigo. Muito obrigado, viu? E quero mandar pra vocês aí esta música aqui do Amado Batista, Solidão Sem Fim.

Franklin Russo, pega aí, prepara aquela música chamada Menina. Menina, não me olhe assim, por favor. Menina, eu estou querendo te chamar de flor. Eita, trem! Muito bom. Vamos tocar essa música agora, na hora do quebra-galho. Canta Edelson Moura, Menina!

0: É chegado o momento da gente ir embora. Oh, que pena. Obrigado, viu? Se na sua cidade começa agora a seguir o programa Ligação Nacional, espere pelo Edelson Moura só mais um tiquinho, que eu volto já. Mas se vai começar um outro companheiro, espere também por ele, porque vem aí mais um grande sucesso desta rádio maravilhosa. Tchau, Brasil!
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1: 5:52.
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4: 6 horas.

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0: 8:02.
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0: pegar vocês, gente!
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